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2: Bom dia, ainda que o eclipse total do Sol desta quarta-feira, dia 12 de agosto, seja o grande fenómeno astronómico deste verão, a verdade é que neste mesmo dia tem lugar outro fenómeno anual a que já nos habituamos durante este mês de agosto. Refiro-me às Perseidas, uma chuva de meteoros que vai poder ser vista entre a noite de hoje, 12 de agosto, e a madrugada de amanhã, dia 13, e que vai permitir aos aficionados pela observação do céu noturno a admirarem a passagem de rastros de luz durante praticamente toda a noite. O eclipse solar vai poder ser visto no topo de dois monumentos em Lisboa. A Junta de Freguesia de São Vicente associou-se ao Panteão Nacional e ao Mosteiro de São Vicente e vai promover uma sessão para 200 pessoas assistirem ao fenómeno. Segundo a Junta de Freguesia, a iniciativa já se encontra esgotada. Portugal assiste pela primeira vez desde 1912 a um eclipse do Sol, que total, em 100%, será apenas no Parque Natural de Montezinho, no Nordeste Transmontano, sendo parcial entre 92% e 99% na maior parte do continente. Observação que também já está esgotada. O próximo eclipse total do Sol será só em 2144. Além de Portugal, este eclipse será visível numa faixa que atravessa o Ártico, a Groenlândia e a Islândia e Espanha. E para quem não tiver mesmo a oportunidade de ver o eclipse, a NASA vai transmitir todo o fenómeno em direto a partir de uma pequena aldeia, exatamente em Espanha. O vídeo vai ser transmitido através do canal Exploratorium no YouTube. Há ainda 4 aplicações que estão disponíveis nas lojas virtuais do Android e do iOS e que permitem acompanhar em tempo real o fenómeno do eclipse solar que acontece hoje. São elas The Eclipse App, Total Solar Eclipse 2026, IGN Eclipses e Eclipse Guide 2026-2027. O eclipse terá a duração de cerca de 2 horas, começando perto das 6:30 da tarde e terminando às 8:30 da noite, mas o seu máximo será cerca das 7:30 da tarde.
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2: Bom dia. 11ª edição do Festival do Sol da Caparica arranca amanhã, quinta-feira, para 4 dias de música, dança e celebração lusófona, tendo a organização adotado medidas para reduzir o consumo de água potável no recinto. André Sardé, diretor artístico do festival, explicou em declarações à agência Lusa que, desde que começou a organizar este evento, tem apostado na adoção de hábitos de sustentabilidade que este ano são reforçados. O Conselho de Almada e, em particular, a Costa da Caparica, viveram recentemente uma crise no abastecimento de água que levou a autarquia a decretar situação de alerta no início de julho, prolongando-a até 31 de agosto. A programação do Sol da Caparica, segundo a organização, está pensada para diferentes gerações e para um público que inclui famílias, grupos de amigos e visitantes que escolhem a Costa da Caparica como destino de verão, com o recinto a abrir as portas às 4 da tarde para espetáculos até à 1:30 da manhã. Por lá passam Papillon, Missy Miles, Mundo Segundo e Sam the Kid, Slow J e Loner Johnny, entre outros. A 32ª edição do Festival Paredes de Coura arranca hoje com Nick Cap e Wet Leg no palco principal e prolonga-se até sábado com bandas como Underworld, MIA, Block Party e Emil and the Sniffers, Thundercat, Hermanos Gutierrez, Patrick Watson em solo com um piano, Benjamin Clementine e Simet. São outros dos cabeças de cartaz do festival, que se realiza na Vila Minhota de Paredes de Coura, no distrito de Viana do Castelo. O Festival de Paredes de Coura aconteceu pela primeira vez em 1993, por iniciativa de um grupo de amigos, do qual fazia parte Vítor Paulo Pereira, presidente da Câmara durante 3 mandatos, até outubro de 2025, que queria organizar um evento dedicado ao rock independente.
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2: Bom dia, o Teatro Praga estreia a 28 de novembro no pequeno auditório do Centro Cultural de Belém, em Lisboa, a peça Para uma Breve História da Água, a primeira de um ciclo dedicado aos cinco elementos, segundo a apresentação. Para uma Breve História da Água é uma criação de André E. Teodósio e José Maria Vieira Mendes e conta com interpretações de Joana Barrios e Miguel Guilherme, entre outros atores. Numa era em que as questões ambientais são cada vez mais importantes e em que o planeta se encontra em risco, a companhia dedica a sua atenção a cada um dos seus cinco elementos, seguindo uma teoria desatualizada, mas ainda atuante, para estudar o seu passado e o seu presente num ciclo designado Para uma Breve História dos Elementos. É o que se lê na pequena sinopse da peça publicada no site do CCB. O espetáculo, uma produção do Teatro Praga, em conjunto com o CCB, fica então em cena até dia 5 de dezembro. O segundo espetáculo do mesmo ciclo do Teatro Praga, Para uma Breve História do Fogo, também com criação de André Etio Dósio e José Maria Vieira Mendes, tem estreia marcada para a Sala Luís Miguel Sintra, no Teatro São Luís, a 30 de junho de 2027. De acordo com a companhia, seguem-se espetáculos dedicados à terra e ao ar, estando o quinto elemento ainda por decidir. Josh Homme, líder dos Queens of the Stone Age, resolveu acender um cigarro em palco durante um concerto em Detroit na passada quinta-feira e a banda arrisca-se a pagar uma multa de $10 mil, mais de 8.500 euros, por ter violado a lei anti-tabaco. O músico incitou o público também a rebelar-se contra os cretinos corporativos. A situação aconteceu no final da atuação, que serviu de primeira parte a um concerto integrado na corrente de digressão do estádio, dos Foo Fighters, quando os Queens of the Stone Age se preparavam para tocar o tema Song for the Dead.
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4: Bom dia. A cidade de Amarante, no distrito do Porto, vai avançar com a candidatura à Capital Portuguesa da Cultura 2028, anunciou o presidente da Câmara, Jorge Ricardo, revelando que o tema vai aliar passado, presente e futuro. Recordando nomes como Amadeu de Sousa Cardoso, Teixeira de Pascoais, Agostina Bessa Luís, António Carneiro e Acácio Lino, que são originários de Amarante ou por lá passaram, o autarca revelou à agência Lusa que o tema da candidatura será ligado à ideia de o lugar do gênio e o gênio do lugar. A Câmara de Amarante tem expectativa de entregar a candidatura na última semana de setembro. Já anunciaram a intenção de concorrer à Capital Portuguesa da Cultura em 2028. Cidades como a Guarda, Leiria, Óbidos e Setúbal. Os artistas Ângela Ferreira, Nil Balofa, Francisca Carvalho e Marisol Escobar compõem a reentrée expositiva do Museu de Arte Contemporânea do Centro Cultural de Belém, o MAXCCB, em Lisboa, a partir de outubro. Na nova programação, o MAXCCB apresenta artistas de diferentes gerações e geografias, cruzando instalação, vídeo, fotografia, escultura, desenho, pintura e têxteis em exposições que abordam diferentes formas de investigação artística, prolongando-se algumas das mostras pelo primeiro trimestre de 2027. A plataforma musical sueca Spotify anunciou a introdução, a partir do próximo mês de setembro, de uma nova etiqueta para identificar identidades de artistas geradas por inteligência artificial. A partir de meados de setembro, a etiqueta AI Persona passa a aparecer em alguns perfis de artistas, indicando aos ouvintes da plataforma que a identidade de um artista pode ter sido gerada por inteligência artificial e que não corresponde a uma pessoa real, informou a Spotify num comunicado citado pela agência EFE. A plataforma considera que os consumidores de música no Spotify devem poder confiar que o artista por detrás de uma canção é realmente quem diz ser, algo mais essencial do que nunca na era da inteligência artificial generativa. Esta nova etiqueta, representa mais um passo no objetivo do Spotify de ser viável e transparente neste novo contexto. O Spotify vai dar também aos ouvintes a possibilidade de sinalizarem perfis de artistas que considerem representar AI personas.
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aposta recorrente aqui da casa, aqui nos 97.8 para este Raising the Grain, o novo trabalho de Jack White, Frozen Charlotte, disco com o selo da editora do próprio Jack White, Third Man Records, no início de mais uma sessão, 11/16, quarta-feira, 12 de agosto. Bem-vindos, bom dia. Seguimos com o som nacional, os Stone Dead, que também editaram este ano o trabalho Mil, que vamos ouvir precisamente a faixa título. Bem-vindos.

música dos Red Vox com este There's a Place nos últimos minutos por aqui na antena dos 97.8. Abrimos a hora com a aposta radar para Raising the Grain de Frozen Charlotte, novo trabalho de Jack White. Som nacional também com os Stone Dead em Milk e ainda uma recordação para os belgas Deus com Little Arithmetics. Estamos com 17 minutos depois das 11, mais música portuguesa com Houseplants, Do It Like This.

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Mais uma entrada recente na lista de apostas aqui dos 97.8. Cross My Heart, das britânicas Lime Garden, faz parte do trabalho Maybe Not Tonight. Lá atrás, Drench Fries com In The Weeds, também um clássico de Frank Zappa. Recordamos Bobby Brown Goes Down. Estamos com 29 minutos depois das 11, seguimos com o som intemporal dos Led Zeppelin para recordar Dire Maker, depois Clockworks com Lost in the Moment e também Afonso Cabral, música nova, Dança Comigo na Ilusão.

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A música nova do trio indonésio The Marlos Band, que editou recentemente o trabalho The Hotel Malibu e do qual ouvimos este Six Years. Lá atrás, Cave Story com It Lighted the Tall Grove, também Afonso Cabral com Dança Comigo na Ilusão. Fechamos esta primeira parte, 10 minutos de hora certa, com Leon Bridges e este Panther City, também Ella Jaguar com Cabrita em Time 60, e ainda uma recordação para Ben Harper, para recordar então, para ouvir Both Sides of the Gun até ao sinal horário do meio-dia. A hora certa, o mundo e a cultura com a Liliana.

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2: Boa tarde. Jovens entre os 12 e os 29 anos terão entrada gratuita nos museus e monumentos nacionais geridos pela Museus e Monumentos de Portugal esta quarta-feira para assinalar o Dia Internacional da Juventude, anunciou a empresa pública. A iniciativa abrange os equipamentos da rede de museus e monumentos de Portugal que estejam abertos ao público numa altura em que vários museus e monumentos nacionais se encontram encerrados para obras de reabilitação e conservação financiadas pelo PRR, o Plano de Recuperação e Resiliência. Entre os espaços abertos abrangidos encontram-se monumentos como o Mosteiro dos Jerónimos, a Torre de Belém, o Panteão Nacional e o Palácio Nacional da Ajuda, em Lisboa, o Palácio Nacional de Mafra, o Convento de Cristo, em Tomar, os Mosteiros da Batalha e da Alcobaça e a Fortaleza de Sagres. O coreógrafo português Marco da Silva Ferreira foi convidado pela Maison de la Danse e pela Bienal de Dança de Lyon a criar uma peça para o balé da Ópera de Lyon, com estreia em setembro de 2027. O anúncio foi feito pelas duas instituições francesas na rede social Instagram, no âmbito de um novo projeto de associação artística promovido pelo Pôle Danse de Lyon, estrutura que reúne a Maison de la Danse e a Bienal de la Danse, convidando quatro coreógrafos para três temporadas. A iniciativa integra o projeto artístico desenvolvido pelo programador português Tiago Guedes, diretor da Maison de la Danse de Lyon e da Bienal de Dança de Lyon desde 2022. O ciclo No País do Cinema, com curadoria dos Filhos de Lumière, está de regresso ao Polo Cultural Gaivotas, na Boa Vista, em Lisboa, inserido no programa cultural Gaivotas no Pátio, que entre julho e setembro reúne uma programação multidisciplinar que cruza teatro, dança, circo, música e cinema. O ciclo de cinema ao ar livre propõe a temática O Lugar Onde Vivemos, que exibe um conjunto de filmes que nos permitem refletir, através do cinema, como vivemos neste e com este lugar, quem somos, que relação criamos com o que nos rodeia e com quem nos rodeia. No final de cada sessão, abre-se espaço para diálogo e a troca de ideias entre o público e as personalidades convidadas. O ciclo de cinema integra o programa europeu CINED, coordenado em Portugal pela Associação Os Filhos de Lumière, e a nível europeu, pela Cinemateca Portuguesa. Hoje, pelas 9:30 da noite, passa o filme Tão de Repente, de Diego Lerman.
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A música de PZ no início de mais uma hora, segunda parte da emissão 11-16, quarta-feira, 12 de agosto, abrimos com este Ponta Milhas, participação também de Margarida Campelo, é o avanço para o novo disco de PZ, sai no final deste ano, álbum de família, sucessor de Apocalypse Later. Estamos com 6 minutos depois do meio-dia, seguimos com Miles Kane para recordar este Time of Your Life, depois Cass McCombs em Belong to Heaven e também os The Heavy com Short Change Hero. Bem-vindos, boa tarde.

É a música nova dos canadianos Kiwi Jr. com este Photos of the Reenactment. É o avanço para o trabalho Blowing Up, sai esta sexta-feira, dia 14 de agosto. Lá atrás, música nova também de PZ, Ponta Milhas, com participação de Margarida Campeão. É o avanço para o trabalho Álbum de Família. Ainda Miles Kane a passar por aqui com Time of Your Life. E também uma recordação para Cass McCombs, para o trabalho Art Mind de 2022 com Belong to Heaven. Também os britânicos The Heavy com Short Change Hero. Estamos com 20 minutos depois do meio-dia. Seguimos com a produção nacional, o som e a psicadelia dos Terremoto com Shanai Tempenska do trabalho Forma. Daqui a pouco temos Pink Floyd, clássico, uma viagem até à década de 70 para recordar o trabalho Wish You Were Here com Have a Cigar e também os Luna de Dean Wareham para ouvir aqui em Love Dust. Som Radar nos 97.8 Lisboa, no online para o mundo em radarlisboa.fm. Boa quarta-feira, bom verão, bom mês de agosto.

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som de uma banda que foi uma referência da cena indie rock dos anos 90, os nova-iorquinos Luna de Dean Wareham, com este Love Dust, regresso ao trabalho Romântica. Lá atrás, clássico dos Pink Floyd, recordamos o trabalho Wish You Were Here com Have a Cigar, também o som dos Terremoto com Shanai Timpinska. 33 minutos depois do meio-dia, som Radar nos 97.8 Lisboa, no online para o mundo em radarlisboa.fm. Seguimos com produção nacional, 7 pés, para ouvir este tema Raposa, depois Noise Earth com Um Dia Como Tantos Outros, participação da Garota Não no trabalho 7305 e também Tindersticks para recordar Let's Pretend. Boa quarta-feira, bom dia.

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A música do projeto Cavalo 55, alter ego de Simone Carugatti com este Espresso Martini, tema faz parte do EP Late Harvest, editado em 2023. Lá atrás, a música nova de Benjamin Clementine com Pizza Mine, também Lola Young, de regresso aos originais com From Down Here, e ainda uma recordação para os Tindersticks com Let's Pretend. Estamos a 4 minutos da hora certa, fechamos esta segunda parte de emissão 11, 16, quarta-feira 12 de agosto, com mais música nova, nova aposta aqui da casa para o novo tema de Johnny Marr, para ouvir Spin até ao sinal do horário da 1 da tarde. Voltamos depois das 13 para mais uma hora, sendo que essa hora é sempre dedicada a música mais calma entre a 1 e as 2 da tarde durante o mês de agosto, por aqui nos 97.8 e em radarlisboa.fm. Boa quarta-feira, boas férias, se for o caso. Fiquem por aí nos 97.8. Boa tarde.

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Entrada recente na lista de apostas aqui dos 97.8, a música dos 16 Underground com este Glimpse of You. Faz parte do trabalho Without a Trace, no início de mais uma hora, terceira parte da emissão 11-16, quarta-feira 12 de agosto. Uma vez mais, bem-vindos, boa tarde. Seguimos com outros sons para recordar a música melancólica do norte-americano Stephen Stevens em Should Have Known Better. Logo a seguir, Tomara, com a velha canção, e também na sequência um clássico dos Smiths para recordar There's a Light That Never Goes Out. Boa tarde, bem-vindos.

0: lista dos 97.8 para esta tarde de quarta-feira, 12 de agosto, à boleia de um clássico dos Smiths com There Is A Light That Never Goes Out. A abrir hora, aposta radar para um novo tema dos 16 Underground, Glimpse of You. Também uma recordação para o som do norte-americano Sylvan Stevens com Should Have Known Better e ainda o som nacional de Tomara com A Velha Canção. 16 minutos depois das 13, seguimos com a música dos Spain de Josh Aiden. Regresso ao trabalho de Soul of Spain para recordar este I'm Still Free na sequência Smog, alter ego de Bill Callahan com Butterflies Drowned in Wine, e também a música dos londrinos Daughter para recordar Be On Your Way do trabalho Stereo Mind Game. Temos também ainda um clássico dos Dorothy Column para ouvir aqui na sequência, nos 97.8 e em radarlisboa.fm. Boa tarde.
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A música dos Steel Corners no trabalho Dream Talk de 2024 com este Today is the Day. Lá atrás o projeto Smog, alter ego de Bill Callahan, em Butterflies Drown in Wine. Também os Spain com o belíssimo tema I'm Still Free do álbum The Soul of Spain. Estamos com 29 minutos depois das 13, seguimos com a música atmosférica dos londrinos Daughter. É um regresso a Stereo Mind Game para recordar este Be On Your Way, depois Dorothy Column com Sketch for Summer e também os de XX para recordar Shelter.

A música nova dos Tokyo Tea Room com este All Night, tema incluído no segundo trabalho editado este ano, intitulado Feel Forever. Lá atrás, recordação para o som dos XX com Shelter, também um clássico dos Dorothy Column, regresso a The Return of the Dorothy Column com Sketch for Summer, e ainda aos londrinos Daughter em Be On Your Way. Estamos a 17 minutos da hora certa, seguimos com mais música de 2026, a soul de Baby Rose em But Never Mind, depois Sean Van Etten a recriar Do You Realize dos Flaming Lips.

A música nova dos Queens of the Stone Age a ilustrar os últimos minutos por aqui na antena da Radar com este Easy Street. Lá atrás, Sharon Van Etten a recriar Do You Realize, um original dos Flaming Lips. Também a Soul de Baby Rose, música nova com But The Nevermind, e ainda os Tokyo Tea Room em All Night, tema incluído no mais recente Feel Forever. Estamos a 6 minutos da hora certa. Fechamos esta terceira parte da emissão 1116 com mais duas propostas. É um regresso ao trabalho Ma Flor da Cinematic Orchestra com a belíssima voz de Patrick Watson neste To Build a Home, depois um clássico dos Beatles para recordar Getting Better e para ouvir até ao sinal horário das duas. Voltamos depois das duas com mais música. Até já.

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O som dos nova-iorquinos Interpol em 2026 com este See Out Loud, mais um avanço para o trabalho This Mirror Ways at Home, sai dia 28 de agosto e a avaliar pelas primeiras amostras diria que é uma sonoridade que nos remete, por exemplo, para o álbum de estreia, esse grande disco Turn On the Bright Lights, é uma opinião, claro. Sejam bem-vindos, 5 minutos depois das 2, quarta parte desta emissão, 11/16, quarta-feira 12 de agosto. Seguimos com a música dos australianos Pond. É um regresso ao projeto de Nicholas Albrook, Jay Watson, Shiny Joe Ryan, pessoas que, músicos que colaboram, por exemplo, com os Tame Impala. Para recordar, I'm Stung, do trabalho Stung. Depois temos Som Nacional, dos Paraguai, Please Say It's Over, e também a eletrónica de Twin Shadow em All Fast Sleep. Primeiras propostas nesta hora, aqui nos 97.8 Lisboa, no online em radarlisboa.fm. Boa tarde, boa quarta-feira, boas férias.

0: Som Radar para esta tarde de quarta-feira com a música de Twin Shadow no trabalho Cadet neste Half Asleep. Abrimos a hora com nova aposta aqui da casa para o regresso dos novarquinos Interpol com Sea Out Loud, avanço para Dizmir, Ways at Homeside dia 28 de agosto. Pelo meio, a psicadelia dos australianos Pond com I'm Stung e também o projeto nacional Paraguai com Please Say It's Over. Por agora, regresso a The Bad Fire, um dos grandes discos da coleção 2025, o regresso ano passado dos escoceses Mogwai, para ouvir este God Gets You Back. Som Radar nos 97.8. Boa tarde.
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0: clássico dos Velvet Underground a preencher os últimos minutos, o regresso ao seminal Andy, aliás, disco dos Velvet Underground com Nico, capa de Andy Warhol. Recordamos este All Tomorrow Parties. Lá atrás, Chicks on Speed, We Don't Play Guitars, e também uma recordação para o álbum de 2025 dos Mogwai, The Bad Fire. Por aqui ouvimos God Gets You Back. 32 minutos depois das duas, seguimos com o som nacional The Legendary Tiger Man em Good Girl, participação de Asia Argento no álbum Zeitgeist. Depois, música nova dos Hills, Cap in Hand, e também os californianos Foxygen com How Can You Really. Boa tarde.
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A música nova de Will Chef a ilustrar os últimos minutos por aqui na antena da Radar com este Always Everything. Lá atrás ouvimos o som nacional de Rain, o segundo longa duração trabalho editado ano passado, Buffalo. Por aqui tocou Run, Buffalo Run. Também os californianos Foxygen com How Can You Really e ainda a música nova dos Hills. De regresso aos discos, vem um disco novo dos Hills, sai em outubro. Por aqui ouvimos Cap in Hand, eu avanço para Cookie Happened. A 9 minutos da hora certa, fechamos esta quarta parte, emissão 11-16, com três propostas. Primeiro o som, o indie pop dos londrinos Saint-Étienne, para recordar o Why Are You Calling, do trabalho editado ano passado International. Depois os canadianos Tops em Way to Be Loved. E a fechar esta hora, a música instrumental do canadiano Mac DeMarco, no belíssimo disco, um disco instrumental que ele editou em 2023, que praticamente foi gravado numa viagem entre LA e Nova York. Falamos de Five Easy Hot Dogs. Voltamos depois das três para mais uma hora.

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grande tema dos Cassete Pirata, entrada recente aqui na nossa lista, este Abismo, novo single dos Cassete Pirata. No início de mais uma hora, última parte desta emissão 11, 16, quarta-feira 12 de agosto. Sejam bem-vindos uma vez mais. Daqui a pouco, mais música nacional. Vamos recordar os Time 40 em Sun on My Back. Até lá. Temos Black Rebel Motorcycle Club, os californianos Black Rebel Motorcycle Club com o Shoegaze neste Little Thing Gone Wild, também Wolf Manhattan em Feelings on Ice e Jesus and Mary Chain para recordar o seminal Just Like Honey.

Um grande tema dos Fontaines D.C. In the Modern World, do último disco de originais Romance. Para trás, Shoegaze dos Jesus and Mary Chain, Just Like Annie, e também o som de Wolf Manhattan com Feelings on Ice. 17 minutos depois das 3, seguimos com as guitarras do Sr. Jack White no mais recente Frozen Charlotte. Para ouvir este Dollar Bill, daqui a pouco Time for Tea e a Unknown Mortal Orchestra, para ouvir nos 97.8 e em radarlisboa.fm.

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viagem no tempo até 1998 para recordar o álbum de estreia dos franceses Air, Moon Safari, com este Sexy Boy. Lá atrás, início da sequência com o som nacional dos Time 40, ouvimos Sun on My Back e também a Unknown Mortal Orchestra de Robin Nilsson com o interessante Shakedown Street. 32 minutos depois das 15, seguimos com música nova, nova aposta aqui da casa para o dance punk dos La Securité, banda canadiana originária de Montreal, para ouvir este Bingo. Depois, uma recordação, vamos ficar com o tema dos Block Party, para ouvir Two More Years aqui nos 97.8 e em radar lisboa.fm. Boa tarde.

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A música nova dos australianos Babe Rainbow com este Waterfall faz parte do trabalho Acid and Honey, sétimo álbum dos Babe Rainbow. Lá atrás, Beach for Tiger, How You Tried e também os Baleia Piloto com Irmão do Meio. Estamos a 7 minutos da hora certa, fechamos com Cage the Elephant, música nova, este belíssimo tema Beaches in Tennessee e também Beck com Blue Moon. A partir das 4, Pedro Moreira Dias, na casa. 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

Emissora Nacional de quarta-feira, 12 de agosto. Começamos com Miramar no tema Navio, com a colaboração de Cabrita. Hoje, a darmos conta daqueles que são os primeiros dois dias a sério do Vodafone Paredes de Cor. Arranca hoje, dia 12, vai até dia 15 de agosto. Aqui com destaque para o som nacional que por lá vai passar. Já a partir de agora, janeiro, no palco Jazz na Relva. Depois, Miramar, que ouvimos aqui às 4h45 no palco Cor, sem paredes. E um pouco mais à frente, há também no palco Vodafone, palco principal, às 7h15, First Breath After Coma com Salvador Sobral. Vamos aqui ouvir com Now That You've Come. Depois, outros nomes que por lá passam, como Capitão Fausto ou Milhanas. 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

Capitão Fausto com escolhas é um dos temas para subida infinita. Os Capitão Fausto que hoje tocam no palco Sem Paredes às 10h05 da noite. Antes ouvimos First Breath After Coma com Salvador Sobral no tema Now That You've Come In. Eles tocam às 7h15, quer dizer que vão apanhar precisamente também o eclipse pelo meio do seu concerto. Já falámos aqui do dia 12 de agosto, o primeiro dia do cartaz do Vodafone Paredes Coura que arranca, aliás, hoje. Passamos já para o dia 13, porque a nível de som nacional já estamos falados. O dia de amanhã arranca às 3 com Miguel Marocco a apresentar o seu mais recente trabalho no palco Jazz na Relva a partir das 3 da tarde. Um pouco mais tarde, às 4h30, no Coura Sem Paredes, Milhanas também se apresenta para apresentar o seu disco de estreia e já alguns temas que já saem fora desse trabalho, como é o tema que vamos ouvir daqui a pouco, Deserto. Para já, Miguel Marocco, então, com Nuvem, com a colaboração de Justin Stanton.

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Milhanas com Deserto, um dos nomes para o cartaz do Vodafone Paredes de Cora deste ano, nomeadamente daquele que é o segundo dia, que já estamos a olhar para aqui o segundo dia na emissora nacional. Milhanas, que vai tocar obviamente depois de Miguel Marouco, como tínhamos dito, Miguel Marouco às três no palco Jazz na Relva, Cora Sem Paredes é o palco de Milhanas às 16h30 e depois ainda nesse dia, com destaque para o som nacional também, aqui na emissora nacional, Agora Tu Não, no palco Vodafone, toca às 5h10 da tarde. E por isso mesmo fechamos a emissora nacional de hoje com dois temas para o seu trabalho Fairy Gold, o tema título e também a Aurora.

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Jungle com The Wave é para o novo disco Sunshine. Chega daqui a dois dias. Sai esta sexta-feira o novo trabalho do trio, que passa por Portugal dia 24 de outubro no Mel Arena em concerto. Radar, concerto a não perder. Seguimos com os Django. Django tem novo disco, Dove Landis, para novembro. Dia 6, para ser preciso, este Cameos é o primeiro avanço para esse novo trabalho. Depois seguimos com Bordeira e também Liquid 4 e 36.

Deus com Constant Now. A rodarmos por aqui na Radar, o último disco dos belgas, a 10 minutos das 5 da tarde. Antes também, Licky Lee, I'm Good, I'm Gone, e ainda o projeto Bordeira, com o tema Cajó. Seguimos com os Red Hot Chili Peppers, agora com My Friends, depois a dupla Whitney em The Falls.

The Falls, recordação para o trabalho de 2016, Light Upon the Lake. Antes também recordação, mas para os Red Hot Chili Peppers com My Friends. E para fecharmos esta hora, PZ com Living the Now ao vivo, até às 5.

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Peço-te a falar de Moulinex neste Part of the Noise. A iniciar esta hora das 5 tivemos também The Arcs, banda de Dan Auerbach e também de Richard Swift, na altura com Out of My Mind. E a iniciar a hora tivemos os Editors com Rush, já de fundo Parcels com Free e depois Maro, com quem já trabalharam em Kiss Me.

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Os Elephant Stone estão de regresso com um novo trabalho, chama-se Asha. Palavra em sânscrito que significa esperança ou que nos chega mesmo como um abrigo. Fascists Kill Your Rock and Roll foi o tema que rodámos por aqui desse mesmo trabalho. Chega-nos dia 28 de agosto o novo disco dos Elephant Stone, Asha. Agora o Sonic Youth com recordação para trabalho de 1994. Oitavo disco da banda Experimental Jet Set Trash and No Star, com este Bull and the Heather.

Talvez um dos discos mais bem concretizados dos Rolling Blackouts, Coastal Fever, Endless Rooms. Através deste The Way It Shatters. 5h31 na Radar, quarta-feira, 12 de agosto, dia de Eclipse, e também com emissão especial, vá, playlist especial a partir das 6h40, mais coisa, menos coisa, quando o Eclipse começar a acontecer até às 8 da noite, vamos só passar músicas relacionadas com o Eclipse. O que é que vai acontecer? Nada de jeito, o costume. The Afghan Whigs, Something Hot. Vamos até ao disco 1965. Depois Jimi Hendrix, Have You Ever Been to Electric Ladyland?

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She's Green, a banda de Minneapolis, aqui na sua versão mais shoegaze com esta Metal. Antes também Sun Lux com Endlessly e os Yard Act com New Beginnings. Faltam 12 minutos para as 6. Vamos até ao disco a sol de Dan Auerbach dos Black Keys com este Shine On Me, a recordação para o trabalho que editou em 2017.

Metamito com transmutação, antes Welcome If I Ever Was a Child, quando estamos praticamente a 2 minutos das 6 da tarde. Amy Curl com Rapsódia da Paz para fechar esta hora.

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Def Cab for Cutie com Stone Over Water, um dos temas para o regresso dos Def Cab for Cutie de Ben Gibbard com I Built You a Tower, tema, aliás, disco que já saiu neste ano de 2026. 6:04, o Spoon com Do You, para ouvir agora os texanos, logo a seguir, Andy Schaaf, The Magician.

6:16, The Doors com Unhappy Girl. Antes também Luís Severo no tema Domingo. Daqui a pouco, por volta das 6:30, 6:40, começamos uma playlist especial dedicada ao eclipse solar, desde a sua fase até se tornar visível para todos e a Lua esconder mesmo o Sol na sua plenitude, até às 8, quando o processo se desvanecer no sentido oposto. Para já, PZ com Ponte a Milhas, para o disco álbum de Família, com a colaboração de Margarida Campelo, depois Kiwi Junior e também os Black Keys.

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0: Iggy Pop com Real Wild Child. Pouco mais atrás, nesta emissão da Radar, tivemos também os Black Keys com The Night Before e também Kiwi Jr. com Photos of the Reenactment, um dos temas para Blow It Up, novo trabalho para os canadianos. Nesta altura, daqui a pouco começa o eclipse solar, já se faz sentir em outros pontos do globo, e nomeadamente onde se vai ver melhor durante mais tempo, na sua totalidade, é na Islândia. Isso está prestes a acontecer daqui a 19 minutinhos. Se quiserem e se tiverem esse interesse nestas coisas, digamos assim, dos eclipses e de toda esta questão física, quântica e experimental, podem sempre passar pelo site da NASA e nomeadamente pelo canal do YouTube da NASA, que estão a fazer uma transmissão especial para esse mesmo evento, e também até porque enviaram uma, digamos assim, um piloto e também um fotógrafo especial precisamente para a Islândia, através de um avião que vai andar pela atmosfera para conseguir captar as fotografias deste eclipse solar, da sua constituição até à sua totalidade, e também em cada segundo são 20 fotografias, e nisso mesmo também tirar algumas informações e fotografias para nunca mais nos esquecermos, aliás, porque nesta magnitude já não tínhamos algo assim, nomeadamente nós na zona europeia e em particular em Portugal, há 144 anos. Portanto, já soube ouvir este, não é? É basicamente esse o sentimento. Interpol com Iron City para ouvir agora, para This Mirror Waits a Ton, também os Temples com Blue Flame para o disco Bliss. Fecha a sequência antes de andarmos uma hora e meia no mood do eclipse solar de hoje, com músicas que nos vão fazer lembrar ou refletir sobre isso mesmo e que também parecem esse mesmo modo.
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Ora, muito bem, playlist dedicada ao eclipse solar. O pico máximo será às 7h36, 7h39, mais coisa, menos coisa. Dependendo, obviamente, de onde estão, mas em Lisboa está nesse time frame, por assim dizer. E começamos com Time for Tea Over the Moon to Be on Earth Right Now. Já que estou aqui a começar esta playlist dedicada ao eclipse solar, começar também com algumas indicações muito simples e básicas, até mesmo da própria DGS. Não olhar para o sol diretamente a olho nu, sem qualquer tipo de proteção. Não olhar diretamente para o sol através dos dispositivos móveis sem qualquer tipo de filtro específico e nunca olhar diretamente para o sol através da câmera de um smartphone, um visor óptico de uma câmera, um telescópio ou binóculos sem filtros solares especializados. Isto é um básico dos mais básicos. O contrário, o fazer. Ora, isso é bastante simples para quem conseguiu ou quem conseguiu encomendar óculos dedicados e a respeitar a norma internacional ISO 12312-2 e que tenham a marcação da CE, portanto, segundo as regras da Comunidade Europeia. Esses são os óculos indicados para olhar diretamente para o sol, mas nunca mais do que 3 minutos contínuos e depois de se cansar a vista. Isto para que não tenham qualquer tipo de lesões, até porque os nossos olhos não sentem propriamente dor e, portanto, só terão efeitos, digamos assim, diretos disso mesmo, horas depois ou dias depois. Portanto, estes são os cuidados básicos para o fazer. Proteger também das crianças que às vezes têm aquela intuição de tirar os óculos e espreitar, e também em relação aos animais, protegê-los o máximo possível nesse sentido. São algumas das recomendações básicas e também das indicações mais básicas também que podemos dar por aqui nesta altura, em que já começa parcialmente a lua a tapar então o sol. Se forem, por exemplo, ver como eu estou aqui a acompanhar, porque é o que eu posso fazer nesta altura, daqui a pouco já vou também espreitar lá fora. Já se vê, por exemplo, em Espanha e também na Islândia está quase parcial, mas na Espanha já tem uma certa dentada, portanto já parece quase o Pac-Man. E portanto, se quiserem também acompanhar esse mesmo vídeo da transmissão da NASA com alguns observatórios a juntarem-se também a essa mesma iniciativa, podem fazê-lo, por exemplo, através do canal do YouTube da NASA, está lá tudo, e podem acompanhar de uma forma segura também e depois, ao natural, com estas condicionantes e condições que vos referi. Continuamos com esta playlist dedicada ao eclipse solar, agora com a música de verão Soul Shine, Michael Franti and the Spearhead, depois os Pixies and There's a Moon.

Pixies com There's a Moon On. Continuamos nesse eclipse solar a ser acompanhado em formato musical, também aqui com Partial Eclipse, os Pulp, até porque nesta altura estamos precisamente nessa fase, na fase parcial. Nesta altura já se vê assim uma leve dentada no sol através da lua a fazer-lhe essa sombra.

Elliott Smith na sua versão de Waterloo Sunset para o tema dos Kinks, antes também Destroyer de Dan Bayar com Sun in the Sky. Continuamos nesta playlist de eclipse solar que já aconteceu, por exemplo, na Islândia, está quase também na totalidade na Noruega e encaminha-se rapidamente para acontecer primeiro em Espanha e depois a chegar também até nós de uma forma muito parcial, acima dos 95% de norte a sul do país, vai perdendo a sua força, intensidade e visibilidade. Portanto, daqui a 20 minutos acontece na sua totalidade em Espanha. Seguimos com Luna, Ride Into the Sun, também Miles Kane com Sunlight in the Shadows, nesta sequência de eclipse solar nos 97.8 e em radar Lisboa.fm 7 e 10.

Miles Kane com Sunlight and the Shadows. 7:19 minutos, playlist de eclipse solar. Parece entrarmos na escuridão, no fim do mundo, das almas a despertarem, essas coisas todas não vai acontecer, mas estamos praticamente a 9 minutos de observarmos na sua plenitude este eclipse solar, é total, nomeadamente em Espanha, nós a partir dos 99% para baixo, em Lisboa 95% de visibilidade e da parcialidade da Lua a encobrir o Sol, portanto vamos ver 95% disso a acontecer e também, é claro, sempre com os óculos certificados para o fazermos da melhor forma e não ficarmos cegos, escusava. Para essa sequência, até às 7:29, vá, mais coisa, menos coisa, ficamos com esta sequência de eclipses de Prima Queen, Eclipse, também o tema Eclipse de Regular Fries e ainda Modest Mouse com The Sun Hasn't Left, que é como quem diz, apesar de tudo, de entrarmos na escuridão e essas coisas que tais, o sol vai voltar, ele não vai desaparecer, está bem?

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Regular Fries, com este Eclipse, e antes também Prima Queen com Eclipse, quando ele está a acontecer agora, precisamente neste momento, na totalidade em Espanha, em Lyon, por exemplo, através do Observatório Solar de Lyon, consegue-se ver essa escuridão a acontecer na sua totalidade, e daqui a 8 minutos, 7 minutos, acontece em Portugal também, nomeadamente 95% dessa visibilidade do eclipse solar, como já tínhamos aqui referido, e por isso mesmo, the sun hasn't left, apesar de parecer, Modest Mouse, numa tarde, curiosamente, a esta altura, muito mais escura do que é habitual, e portanto também com essa particularidade. Depois, Mid and the Sun e Midnight Sun, de Niloufar e Anya, para nos fazer passar pelo eclipse solar.

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Já veio e já foi. Black Hole Sun. Clássico de Soundgarden que não poderia falhar, é claro, nesta playlist de Eclipse Solar, que teve o seu apogeu em Lisboa às 7h36. Vendo apenas 95% da sua totalidade. Escureceu um pouco e agora volta a clarear um pouco também. A 12 minutos das 8 fecho esta playlist de Eclipse Solar com as propostas para regressar ao Sol. Behind the Sun, primeiro os Red Hot Chili Peppers, depois os Doors com Waiting for the Sun e os Beatles com Here Comes the Sun. Para ouvir até às 8. Eu regresso amanhã a partir das 4. Obrigado por terem feito companhia desse lado neste momento do Eclipse Solar. Espero que tenham gostado da banda sonora para o mesmo. Tchau, tchau, um abraço, até amanhã.

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1: Sara Marinho apresenta As Palavras que Lançamos ao Vento. Um romance que aborda temas como a saúde mental, burnout, relações familiares e demência. Uma história atual sobre os desafios de cuidar de nós e dos outros. O encontro está marcado para dia 14 de agosto às 18 horas na FNAC Algarve Shopping. A entrada é livre. A FNAC Algarve Shopping recebe os Recante para a apresentação ao vivo do seu novo álbum, o primeiro totalmente composto por temas originais. Este trabalho assinala uma nova etapa no percurso da banda, revelando uma identidade musical cada vez mais consolidada. A sessão está agendada para o dia 16 de agosto, às 16 horas, na FNAC Algarve Shopping. A entrada é livre.
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